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4: Olá, sou a professora Elaídes da Futura Idiomas e hoje eu vou contar algumas curiosidades sobre o inglês. O inglês é o idioma mais aprendido no mundo. Mais de 1,5 bilhão de pessoas estão estudando inglês atualmente. É quase 1/5 da população mundial. O inglês é uma mistura de várias línguas. O inglês tem origem no alemão, francês, latim e até no nórdico antigo. Por isso, tantas palavras parecem vir de outros idiomas. O inglês muda conforme o país. Existem várias versões do idioma, como o inglês britânico, americano, australiano e até o sul-africano. Cada um com seus sotaques e expressões diferentes.
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5: 10 horas.
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Olá, irmão ou irmão que nos ouve agora, como você está? Se estiver tudo bem, que Deus lhe abençoe e conserve. Caso esteja vivenciando enfrentamento de qualquer sorte, que Deus lhe fortaleça para que supere, aprenda e cresça com eles. Na verdade, é isso mesmo, não é? A vida é uma incansável professora e inesgotáveis são as lições para que avancemos. E por falar em lições, observemos esta de Emmanuel pela psicografia de Chico Xavier, contida no livro Paz e Renovação, capítulo 6, com o título Ciência e Vida. No mundo, possuímos centrais elétricas que asseguram a iluminação de grandes cidades. Impossível, no entanto, olvidar os milhões de criaturas que ainda se debatem nas trevas da ignorância. Dispomos de usinas poderosas que geram a força indispensável à manutenção do trabalho em largas faixas do globo. Forçoso lembrar, porém, que surpreendemos em toda parte legiões de pessoas tombadas em desânimo ou desespero, a caminho da criminalidade ou do suicídio, a míngua de energia espiritual. Realizamos com êxito a ablação de tumores malignos. Necessário, todavia, observar que ainda não sabemos como impedir a formação dos quistos de ódio que infelicitam as almas. Construímos palácios de moradia com todos os apetrechos da civilização. Imperioso, entretanto, anotar que em nenhuma época do passado tivemos que facear tantos processos de angústia e de obsessão. Num átimo, escutamos essa ou aquela mensagem expedida sem fio de ponta a ponta do planeta. Quase sempre, contudo, ignoramos de que modo ouvir com serenidade e proveito as queixas do próximo em sofrimento. Transita-se agora da Terra para a Lua, ultrapassando-se as barreiras da gravitação. No entanto, muito de raro em raro, aprendemos a superar as trincheiras da indiferença ou da aversão para viajar de uma casa para outra ou de nossa alma para outra alma a serviço da paz. Ciência e vida. Bendita seja a inteligência que esculpe as técnicas avançadas do progresso, responsáveis pelas novas facilidades humanas. Entretanto, é preciso reconhecer que sem Jesus Cristo aplicado à nossa própria vida, estaremos sempre andrajosos e famintos de coração. Observando os encantos da vida em todas as suas nuances, desde o fenômeno da multiplicação da semente lançada ao solo, o equilíbrio dos astros no espaço infinito, a beleza das noites enluaradas, as cores do pombo, a delicadeza do beija-flor, o perfume do jasmim, o milagre da gestação e da maternidade, até o mundo microscópico, submerso em águas profundas e inexploradas, fica fácil para um olhar interessado enxergar a presença divina. E nesse contexto de vida exuberante, tem uma parte reservada para a gente, para mim, para você, para toda e qualquer pessoa.

0: pessoa, que é melhorar a qualidade de nossos relacionamentos. E isso implica necessariamente no esforço de eliminar as fronteiras do egoísmo, que normalmente nos engana, e ampliarmos a visão de mundo e de família, vivendo em fraternidade, na capacidade máxima que conseguirmos. Se hoje a gente consegue apenas se silenciar, vamos silenciar. Mas vamos nos esforçar para amanhã já conseguirmos também amar o ofensor, sem nunca devolver o mal na mesma intensidade. Convivência, eis aí a matéria que nos pede aulas de reforço. E eis aí também a chave para a nossa cura verdadeira. Uma amiga muito querida do catolicismo, devota fervorosa de Santa Teresinha, participando conosco de uma live espírita, trouxe-nos um ensinamento, uma daquelas pérolas que não dá para esquecer, nem com muito esforço, sabe? Ela trabalha com marketing digital e lives, e por conta disso, está sempre com o celular ao alcance das mãos, dos olhos e dos ouvidos. Tem 4 filhos, sendo a caçula, a Manuela, de 4 anos de idade. Relatou-nos que numa manhã qualquer, enquanto tomava café da manhã na companhia de sua filhinha, estava a manusear o celular, lendo e respondendo mensagens do WhatsApp. Até que num dado momento, sua filhinha lhe requisita um tanto mais de atenção. E ela lhe explica que seu trabalho lhe exige isso, retorno e atenção para seguidores e clientes. Foi então que a Manu, com as 2 mãozinhas sobre o próprio peito e na tranquilidade que lhe é própria, olhando-a profundamente nos olhos, lhe diz: "Mamãe, a sua vida está aqui." Ela confessou-nos que foi um susto. Um abençoado susto que lhe despertou para a verdadeira prioridade da vida, o que realmente merece toda a nossa atenção, os melhores momentos e os maiores esforços. A qualidade da convivência, especialmente de nossa família. E voltamos a dizer, muito embora aí está a solução para a maioria de nossas aflições, é justamente aí que continuamos falhando. Apliquemos Jesus em todas as suas recomendações, na convivência, no dia a dia, julgando menos e perdoando mais, mas servindo sempre. E sabe como? Levando-o conosco em pensamentos e atitudes, por onde formos, não dá erro. Mas se porventura falhares, não se preocupe. Recomeça o mais rápido que puder. Não perca tempo. Muita paz.
1: 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A atriz Devin Chase, que interpretou Samara no filme O Chamado de 2002, morreu aos 35 anos. Ela não resistiu a uma meningite e um quadro de infecção generalizada. Chase também emprestou sua voz a Lilo na versão animada de Lilo e Stitch, lançado em 2000.
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0: Obrigado.
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2: Olá, ouvintes da Rádio Vox FM. Programa seu dia comigo, meteorologista Kátia Braga. O domingo, aproveita esse domingo, hein? Porque tem sol durante todo o dia. Cerração pela manhã, 9 graus a temperatura, e à tarde, 18. A temperatura dispara, né? Comparado com os dias anteriores. 9 graus a temperatura à noite. Mas olha só que haja saúde. Já na segunda-feira, 6 graus na meia-noite, uma hora. De manhã cedinho, 9, 10 graus. À tarde, 14. E tem chuva no decorrer do dia. E pode ser forte. Haja saúde, meus amigos. Eu desejo a todos excelente dia. Um final de semana. Saudações meteorológicas.
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1: O café da manhã é a refeição mais importante do dia. No entanto, escolhas alimentares como alto teor de açúcar nesse período têm consequências prejudiciais para a saúde em curto e longo prazo. Pesquisas conduzidas pelo Instituto Nacional de Saúde dos Estados Unidos revelaram uma forte ligação entre o consumo excessivo de açúcar no café da manhã e um aumento do risco de obesidade, resistência à insulina e doenças crônicas, como diabetes tipo 2 e doenças cardíacas. Alimentos açucarados, como cereais matinais adoçados, pães doces, bolos e sucos de frutas industrializados, têm um alto índice glicêmico, o que significa que eles elevam rapidamente os níveis de açúcar no sangue após o consumo. Esse aumento rápido e subsequente de açúcar no sangue pode levar a uma sensação de fome pouco tempo depois, contribuindo para um ciclo vicioso de consumo excessivo de calorias ao longo do dia. Para evitar os malefícios do consumo de alimentos açucarados no café da manhã, prefira opções mais saudáveis: cereais integrais, frutas frescas e alimentos ricos em fibras.
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1: 2 e 4.
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0: 2:23.
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0: 2:28.
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2: Segundo um estudo da Organização de Cooperação e Desenvolvimento Econômico, mais de um quinto da população brasileira é obeso. A obesidade está associada a déficits na função executiva que podem contribuir para a má tomada de decisão na dieta. Porém, pouco ainda se sabe sobre as associações entre excesso de peso e desenvolvimento cerebral. Este estudo procurou encontrar ligações entre peso, estrutura cerebral e função mental em crianças obesas e não obesas. Os pesquisadores descobriram que no cérebro das crianças obesas havia menos volume na região que controla as tarefas de função executiva, como capacidade de planejar, controlar impulsos e lidar com várias atividades simultaneamente. De acordo com um dos autores da pesquisa, ficou concluído que o peso da criança interfere de forma sutil em seu desempenho cognitivo.
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1: 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Aí você chega em casa e encontra a casa vazia. 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

0: vez no super fantástico mundo dos Auge Boys.
1: Calma, cara, que eu vou contar.
0: Não, deixa eu contar, por favor.
1: Por favor.
0: Não, peraí. Deixa que eu vou contar essa história, ó. Vê?

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2: 4 horas.
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0: 5 e 13.
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1: Olá, ouvintes da Rádio Vox FM. Programa seu dia comigo, meteorologista Kátia Braga. O domingo, aproveita esse domingo, hein? Porque tem sol durante todo o dia. Cerração pela manhã, 9 graus a temperatura, e à tarde, 18. A temperatura dispara, né? Comparado com os dias anteriores. 9 graus a temperatura à noite. Mas olha só que haja saúde. Já na segunda-feira, 6 graus na meia-noite, uma hora. De manhã cedinho, 9, 10 graus. À tarde, 14. E tem chuva no decorrer do dia. E pode ser forte. Haja saúde, meus amigos. Eu desejo a todos excelente dia. Um final de semana. Saudações meteorológicas.
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4: Vox FM, 20 para as 6.

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Queridas irmãs, queridos irmãos, a paz de Jesus. Aqui é Luciane Bahia e está no ar mais um podcast Café com o Espiritismo. Sempre me pergunto, como é possível falar tanto de amor sem se repetir? Trazer inúmeras mensagens sobre este sublime sentimento sem ser redundante, sempre apresentando um aspecto ainda não explorado e, poderíamos dizer, ainda não sentido. O Espírito Joana de Ângeles tem esta profundidade na abordagem de todos os temas que se predispõe a analisar. E quando o assunto é o amor, a benfeitora se supera. Já escreveu Messe de Amor, que foi o seu primeiro livro. Amor como solução. Amor imbatível amor. Libertação pelo amor. Garimpo de amor. E isso citando apenas alguns desses títulos. Neste último, Garimpo de Amor, no capítulo 5, intitulado Amor e Compaixão, a veneranda reflete tão lindamente sobre o amor que ficamos envolvidos no seu magnetismo e assim, enredados, sentimos todo o amor escrito, mas principalmente compartilhado. Observemos, meus irmãos, a beleza da abordagem de Joana. O amor possui dimensão infinita. Quanto mais se distende, mais espaço adquire para crescer. Quando o ser está preenchido pelo amor, nada de mal o atinge. Perturbação alguma o desequilibra, porque não há espaço vazio para a desdita, nem para o aborrecimento. O amor preenche todas as lacunas, conforme ensina a benfeitora. Assim, amar é se deixar inundar, se permitir preencher. Se Deus é amor, de acordo com a anotação de João Evangelista, preencher-se de amor é repletar-se de Deus. Por isso, não há vazio. Só há o todo em nós. Ela continua. Plenificado, não oferece campo para outras expressões de desconforto e de ressentimento, de ansiedade e de medo. Queridos irmãos, estamos rodeados de tantos contextos de ansiedade, de fobias. E Joana nos ensina que o amor é o antídoto para estas angústias. O medo, a culpa, a mágoa, diz a benfeitora, constituem vapores morbíficos que intoxicam o ser, transformando-se em ferrugem corrosiva nas engrenagens da alma, que emperram, dificultando a finalidade da evolução para a qual todos se encontram em cursos nos estudos da vida. O amor prolonga a vida, porquanto a sua vigência é contagem infinita, mesmo quando há limites propostos pelo espaço-tempo da relatividade humana. Dessa forma, a vida tem a duração do amor.

0: aqueles que morrem antes do momento programado, porque deixaram de amar, ficando asfixiados na falta de motivação para viver. A repetição das palavras é imprescindível. Abre aspas. A vida tem a duração do amor. Fecha aspas. Então, inevitavelmente nos perguntamos: o quanto amamos? Sabemos amar? O amor definirá a extensão da nossa vida. Vida e amor são expressões da mesma equação divina. Naturalmente, fala-se de vida imortal. Por isso, viver a vida eterna se correlaciona com aprender a amar, que tem por significado aprender a servir. Servir, doar-se, compadecer-se. Amar nos aproxima da compaixão. O amor é vida e a compaixão manifesta-se-lhe a grandeza e o significado. No nosso próximo encontro, daremos continuidade à abordagem do capítulo 5 do livro Garimpo de Amor, para que juntos aprendamos como a compaixão expressa a grandeza e o significado do amor. Com gratidão imensa no coração, um grande abraço e até o próximo podcast Café com Espiritismo.
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2: Vox FM 6 e 6.
3: Vox FM. 6 e 6.

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8: Vox FM 6:22.

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7: Bom dia. A mensagem do dia de hoje é retirada do livro Preceitos de Luz, que nos diz que diariamente ao acordar, sinta tanto amor por si mesmo e por Deus, a ponto de sentir-se totalmente poderoso, absolutamente amado e abençoado. Isso fará com que você se sinta completo e em conexão com Deus. Assim, você estará tão repleto de amor que poderá transbordar esse amor aos outros, mesmo que ele

0: não estejam nessa mesma sintonia, pois a sua vida acontece a partir de você. Não pergunte como começar. Comece e depois pergunte como posso melhorar ainda mais. O sentido da vida é encontrar o seu dom. O propósito da vida é compartilhá-lo. Mentalize assim: eu sou um ímã de energia positiva e hoje escolho ser feliz e espalhar alegria e amor a todos ao meu redor. Minhas ações são guiadas pelo amor e tudo de bom está vindo em minha direção. Gratidão por tudo isso. Que Deus abençoe o seu dia. Bom dia, muito.
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3: Vox FM 19 para as 7.
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3: Vox FM 19 para as 7.
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4: Bom giorno, bom giorno, bom giorno, bom dia meu povo, 5 faltando para 7 horas da manhã, domingo, Zé Domenega, e aqui na Vox FM eu estou chegando na tua companhia, grande abraço, tudo de bom para você meu amigo, minha amiga, bom giorno al nono, a nona, pai, mãe, garotada, todos que estão aí no outro lado, que estavam me esperando, tomando aquele chimarrão, café, na resenha, na companhia, com a família, coisa boa, hein? Grande abraço, tudo de bom, 9 graus, gente, 9 graus é a temperatura nesta manhã de domingo, 21 de junho de 2026. Eu espero te encontrar bem, viu? Eu espero te encontrar bem, com disposição, com energia, com alto astral, com sorriso, com abraço, com família. Tudo que Deus possa permitir na tua vida que aconteça neste dia e, é claro, todos os dias da tua vida. Já vou te fazer o convite, hein? 3273-2085. É, 3273-2085. Chapa Sul telefone, garito, né? E liga pra cá, peça sua, faz uma homenagem, enfim. Interage aqui na nossa programação. E, é claro, tem o WhatsApp, né, gente? 996-90-9830. Você pode mandar mensagem de voz, de texto, fica bem à vontade, como você preferir. Peça a sua também por aqui, né? Pelo Zap Zap, fica bem à vontade. Eu, Loiri, te desejo tudo que há de melhor, um grande abraço. Abraço também aos nossos apoiadores, vamos estar destacando eles no decorrer da nossa programação. Prometo entregar muito alto astral, muito empenho, muita dedicação para tornar o teu dia ainda melhor. Houston, forte abraço. Música bonita, Serranos, Rancho de Beira de Estrada, tchê. Por aqui é muita música bonita na tua rádio Vox FM 98,3. 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
5: Claro que é tudo de bom na Vox FM. 7:02, 9 graus é a temperatura, amanhã de domingo. A gente tá juntinho por aqui, hein? 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Bacana, gente, é o nosso primeiro apoiador, dando sequência por aqui. Olha, logo mais atualizo vocês aqui, ó, agora só vou passar a manchete. Mais de 8 milhões de brasileiros não sabem ler nem escrever, gente. Você sabia disso? É, olha, na sequência te atualizo com essa informação. 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Vem chegando Danube Azul, caso marcado.
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4: Vem pra Vox, bom dia, meu povo, é o programa Sem Fronteiras, aqui na melhor e mais ouvida, nessa manhã de domingo de tempo bom, hein? É isso mesmo. Tempo bom, hoje vamos chegar na máxima 18 graus, em fora sol em coi não é? É fora e quarte, tudo ali, né? Em coi vem fora de sol, na bela jornadeta, um bom dia hoje, hein? Hoje vai ser maravilhoso pra você poder curtir o domingão feliz da vida, né? 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Empresa Irmãos Pele. 710, bom dia, pode participar por aqui, 3273-2085, manda teu zap aí no 99690-9830. Mega Sena aposta única de Nova Iguaçu no Rio leva mais de 39 milhões, gente. É, essa também é uma manchete que eu te atualizo na sequência, mas aí tem a quadra, tem a quina. Você pode ter ganho aí, né? Então, logo mais vem as loterias aqui pra te manter atualizado. 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

0: 3 vezes superior a de brancos. O Brasil tinha 8,4 milhões de pessoas analfabetas em 2025, o que corresponde a uma taxa de analfabetismo de 4,9%. Essa é a primeira vez que o índice no país fica abaixo de 5% desde 2016, quando começou a série histórica do IBGE. O número representa uma redução de 592 mil pessoas com 15 anos ou mais incapazes de ler e escrever um bilhete simples em relação a 2024. Os dados divulgados nesta sexta-feira são de módulo Educação, pesquisa nacional por amostra de a domicílio, né, gente? Então o pessoal passa no domicílio e pergunta aí. População, então, com 60 anos ou mais, correspondia a mais de metade, 58% do total de analfabetos em 2025. Tá aí, né, gente? Então, essa estatística aí, né, essa pesquisa, mais de 8 milhões de brasileiros não sabem ler nem escrever. E nunca é tarde para poder fazer isso, não é verdade? A gente fica na torcida aí para que todos possam realmente ter acesso a leitura, né? A ler, a saber ler e escrever. 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
0: Maravilha, você sempre muito bem ligado aqui na nossa programação, é o programa Sem Fronteiras, Quarta Vox FM, Quebec em Itacai Rádio, Gadito, né? Já estão com o radinho tudo certo aí, gente? Ah, então tá bom, hein? Obrigado, obrigado mesmo de coração. Tá tomando chimarrão? Tá no café? Como é que tá as coisas aí? Ainda tem nebulosidade aí, né? Ó, não, logo mais, calma, vou te atualizar com a previsão do tempo em seguidinha, mas pelo que eu vi ontem, hoje é na bela jornada, né? Agora tudo certo, bem tranquilo aí, mas amanhã, amanhã volta frio e volta a chuva, né? A gente vem fazer o quê, né? 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Bacana? Um excelente domingo pra vocês, bom dia, ó, vamos que vamos. Dona Lourdes da De Costa, Dona Lourdes, um abração pra senhora, bom dia. Ela pede uma do saudoso Teixeirinha, oferece pra amiga Rita de tarde, pra toda a família, pra nós aqui da rádio. A gente agradece, viu, Dona Lourdes? Beijão pra senhora, fica bem, fica na paz, muito Deus na vida da senhora aí, tá bom? Um forte abraço, um bom domingo. Deixa eu aproveitar a oportunidade e na próxima terça-feira, dia 23 de junho, marca no calendário aí, dia 23 de junho,

0: A minha rainha, né? A nossa mãe, a dona Maria, né? Maria Fátima Luvisa Comim, né? Minha mãe vai estar completando mais um ano de vida. Orgulho dessa mulher, hein? Eu amo ela demais e quero aqui prestar essa homenagem, dizer a ela que nós amamos muito a senhora. Desejar toda a felicidade do mundo. Estaremos sempre no teu lado aí, viu, mãe? Parabéns, felicidade, tudo de bom. Deus te guarde, te proteja, te faça companhia junto com o nosso pai aí, né? O Valdecir, meu pai Valdo. É bacana que eu sei que estão no chimarrão e me ouvindo aí, né? Ah, o pai e a mãe me ouvem pelo menos, né? Parabéns, mãe, tudo de bom, te amo muito, viu? Homenagem de toda a nossa família, felicidades, muitos anos de vida aí. É claro que tem o Amado Batista, né, mãe? É. Mas escolhi Casa Bonita, eu acho muito linda essa música também. Bacana? 7h26, de que área ali era dieta? De que área, de que volume, porque dessa solo música belle, é música mais antiga, mas né, as antigas são boas também, né? Ah, claro que sim. Bom dia, bom dia, bom dia, meu povo.
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1: 7:38, bom domingo pra você, meu amigo, pra você, minha amiga, na bela de Menenga Tutti, obrigado pelo carinho da sua audiência. 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
1: Opa, eu também tô na Vox, você também tá? Ótimo então, né? Todo mundo tá, coisa boa. 20 voltando para as 8:00 da manhã, 9 graus, gente, 9 graus a temperatura, ainda tem nebulosidade aí vai persistir mais um período, mas logo mais vai abrir, vai sair o sol, né, gente? É nada de abrir, vai sair o sol aí no decorrer do dia. 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
1: É, meus amigos, uma única aposta de Nova Iguaçu na Baixada Fluminense acertou as 6 dezenas do concurso 3021 da Mega Sena realizada neste sábado. E o cidadão ou o cidadão, ainda não sei se é bolão ou não, vai levar sozinho o prêmio aí principal. De acordo com a Caixa Econômica Federal, a aposta vencedora foi registrada em uma casa lotérica do próprio município, garantindo ao ganhador o valor aí de 39 milhões de reais, 210 mil de rendimento mensal por mês, gente, né? Já pensou isso? Meu Deus do céu, acho que vou mandar lá para Nova Iguaçu, na Baixada Fluminense. Vou conhecer a pessoa, e o problema é conhecer a pessoa, né? E vou me tornar amigo deles, né? Aí tá tudo certo, né? Não é bem assim, né? E os números sorteados ontem foram 16, 19, 22, 24, 46 e 58. 16, 19, 22, 24, 46 e 58. O resultado também completou milhares de outros participantes em todo o país. Ainda conforme os dados oficiais, 65 apostas fizeram a quina e cada um vai receber R$30.900. A gente dá uma olhadinha aí, né? De repente a quina, né? Em todo o país, né? Aí quem sabe aqui em Nova Bassano, em nossa região aí, alguém levou R$30.900. Já a quadra, sim, a quadra teve bastante. 3.942 bilhetes foram premiados com um pagamento individual aí de R$840. É, ajuda também. Bacana, gente. Aí então o resultado da Mega Sena aí, um felizardo. Uma aposta única de Nova Iguaçu leva sozinho 39 milhões de reais. 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Bom dia!
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3: Um bom dia pra vocês, dois faltando para as 8 horas da manhã, todo mundo bem, gente? Forte abraço, participe aqui na nossa programação, 3273-2085 e o 99690-9830. 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

0: 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Vá lá e confira. 8:01, gente, olha, início do inverno, hein? Início do inverno é hoje, terá frio extremo e marcas negativas no Rio Grande do Sul. Domingo, que dá início ao inverno, será de tempo firme, com sol entre nuvens, mas o frio continua. As mínimas variam entre menos 1 grau e 12 graus, apesar de uma leve subida na temperatura à tarde. As máximas não passam dos 18 graus. Tá aí, né, gente? Então, a previsão do tempo para hoje, que oficialmente começa o inverno, né? Mas para nós já começou a tempo, não é verdade? A mínima, então, pode chegar aí, as mínimas, menos 1 até 12 graus e até a tarde 18 graus. Né? E amanhã é chuva de novo, frio e assim vai indo, né? É o nosso inverno, né, gente? É nosso inverno, faz parte aí, nós já estamos acostumados, né? 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
0: É sempre muito bom estar na tua companhia, amanhã de domingo, na bela jornada tutti quanti. Bom dia, meu povo, bom dia. Bom, vamos acordar, hein? Vamos lá, 8:04. Eu quero que você interage por aqui, 3273-2085 e o 99690-9830. Olha, gente, Rafinha tem lesão confirmada e vira desfalque da seleção, lá na Copa do Mundo, né? Seleção brasileira. Até que vinha mostrando um bom futebol, né, Rafinha? Mas infelizmente, né? Pelo menos fica fora do próximo confronto da seleção brasileira. Falando em Copa do Mundo, o que que você tá achando da Copa do Mundo aí, hein? Qual a tua seleção preferida, além do Brasil, é claro, né, gente? Quem você acha que vai na final com o Brasil aí? Temos que torcer, né? Temos que pensar assim, não é verdade? Enfim, dá a tua opinião por aqui. 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Um abração pro meu amigo Sérgio, seu Sérgio Godebella. Um abração pro senhor, viu? É, salute a tutti ali, né? O pessoal da Centersera e o Sérgio, né? Meu amigo Sérgio Godebella. Um abração aí pra vocês na Bela de Menega, Fepolito ali, tutti quanti. Um abração a todos aí, pessoal da Centersera. Bacana, gente, olha, a gente recebe boletins diários aqui do grupo rodoviário da nossa cidade, né? Da Polícia Rodoviária de Nova Bassano, que atende muitos municípios aqui da nossa região, e a gente sempre pergunta, né? Se teve alguma ocorrência nas últimas horas. E obtemos o retorno do pessoal que não teve ocorrência nas últimas horas. Que bacana, hein? A gente fica extremamente feliz com essa informação. Não teve nenhum sinistro, tudo certo, tudo tranquilo. Coisa boa, né? A gente fica muito feliz mesmo. Vem chegando mais músicas, Zezé Di Camargo, Luciano, Tarde Demais. Não é tarde demais, não, gente. Pra você ligar que é. É. E mandar teu zap também. Paulinho Mocelin, Coração Embriagado, Os Mirinhos Farapos, Tico Tico no Fubá. Vamos curtir juntos? Agora 8:07, não perca a hora, viu? Ela é bem melhor, gente, aqui na Vox FM. É! Bom dia! Curte essa música juntos, hein? Bacana!

0: 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Um estrucão, um abraço, me ligou aqui, e vai pedir uma música. Eu vou rodar na sequência Os Bertucci, a gaita do falecido, né? Ah, muito bonita essa música, bela musiqueta, viu, Sérgio? Grande abraço pro amigo aí, pra toda a família.
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0: 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Olha, aqui tá dizendo a tendência de chuva 2%, gente. Não tem nada de chuva, não. Já está com o sol brilhando aí fora, tá dando vontade aí de ir ali fora dar uma lagarteada, né, gente? Agora o sol vai ajudar a aquecer, não é verdade? Coisa boa aí, aproveite a você curtir esse sol aí, né? Nona, tire fora e querte, tudo ali, né? Agora aproveita esse sol, não é verdade? Verde fora e finestre. Vamos aproveitar o sol, né, gente? Bacana. 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Olha, gente, umidade relativa do ar 93%, vento quase não temos, né? 5 km por hora é a nossa previsão aqui no centro da nossa cidade.
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0: Seguimos por aqui na melhor e mais ouvida, essa é a sua Vox FM, eu me chamo Loiri, estou na tua companhia, vamos juntos até o meio-dia, né, gente? Lembrando, 9 horas, momento de fé, oração, espiritualidade, e você pode nos acompanhar em nossas plataformas digitais, a Santa

0: Missa direto do Sagrado, da Igreja Sagrado Coração de Jesus aqui de Nova Bassano. 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Justo? Ah, então tá bom, estamos combinados? Então tá bom. Bom dia, Loiri, tudo bem? Tudo certo. É, Medo Fredo, né? É, mas vamos que vamos, sou a Lainir. Bom dia, Lainir. É, Medo Fredeto, né? Quero em nome da minha família, parabenizar o Luiz Carlos Valar, o Didio, da padaria, que hoje está de aniversário e a festa vai ser na associação dos gremistas, e já ele, tudo o que há de melhor na vida dele, principalmente saúde, e se for possível, uma música bem animada com o Porca Véia, se for atendida, agradeço, abraços. Imagina, é claro que vai ser atendida, né, Lainir? Mas claro que sim, tchê. Parabéns ao Didio, né? Luiz Carlos Valar, ao Didio, lá da padaria, né? A padaria mais conhecida aqui na nossa região, mais antiga também, né? É, que tá mais tempo em nossa cidade. Grande abraço, meu amigo Luiz Carlos Valar, parabéns, felicidades, tudo de bom pro senhor, viu? Aproveita, faça oferta, divirtam-se, porque realmente nós temos que comemorar os aniversários da gente, né? Um abraço, Lainir, tudo de bom, divirtam-se e comemorem junto com esse grande homem aí, tá bom? Parabéns ao Didio. Claro que eu vou rodar uma então do Porca Véia, então a gente vai rodar na sequência. Bacana, agora do Bertucci, né? Gaita do Falecido, em seguida eu volto com muito mais, bom dia.
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1: Maravilha, gente, 8 horas 39 minutos. 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
0: 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Então, ó, você vai estar no local certo. 8h43, grande abraço, minha amiga Deise Testa, da nossa companhia. Olha o pai Dilvo, né? O pai Dilvo esteve de aniversário no último dia 18. Parabéns, seu Dilvo. Felicidades pro senhor, viu? Tudo de bom. Que Deus cuide e proteja o senhor todos os dias e lhe dê muita saúde. Esse é o nosso desejo. Bacana, minuano, nossa vaneira. Em seguida eu volto com mais apoiadores. É claro, nós temos a Santa Missa também em seguida.
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3: Para você ligado, para você sintonizado, nosso abraço, nosso carinho, 7 faltando para as 9 horas, em seguida você acompanha a Santa Missa, momento de fé, de oração e de espiritualidade. 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Promete muito, de forma positiva para você poder aproveitar. 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

0: Em nome do Pai, do Filho e do Espírito Santo. Amém. Irmãos e irmãs, que a graça de nosso Senhor Jesus Cristo, o amor do Pai e a comunhão do Espírito Santo estejam sempre convosco. Bendito seja Deus que nos reuniu no amor de Cristo. Em Jesus Cristo justo, que intercede por nós e nos reconcilia com o Pai, abramos o nosso espírito ao arrependimento para sermos dignos de nos aproximar da mesa do Senhor. Senhor, que viestes não para condenar, mas para perdoar, tende piedade de nós.
1: Senhor, tende piedade de nós.
0: Cristo, que vos alegrais pelo pecador arrependido, tende piedade de nós.
1: Cristo, tende piedade de nós.
0: Senhor, que muito perdoais a quem muito ama, tende piedade de nós.
1: Senhor, tende piedade de nós.
0: Deus Todo-Poderoso, fonte de amor, de misericórdia, tenha compaixão de nós, perdoe os nossos pecados e nos conduza para a vida eterna. Amém.

Oremos. Concedei-nos, Senhor, a graça de sempre temer e amar vosso santo nome, pois nunca cessais de conduzir os que firmais solidamente no vosso amor. Por nosso Senhor Jesus Cristo, vosso Filho, que é Deus e convosco vive e reina, na unidade do Espírito Santo, por todos os séculos dos séculos. Amém. Amém.

Do livro do profeta Jeremias. Jeremias disse: Eu ouvi as injúrias de tantos homens e os vi espalhando o medo em redor. Denunciai-o, denunciemo-lo. Todos os amigos observavam minhas falhas. Talvez ele cometa um engano e nós poderemos apanhá-lo e desforar-nos dele. Mas o Senhor está ao meu lado como forte guerreiro. Por isso, os que me perseguem cairão vencidos. Por não terem tido

Espírito, eles se cobrirão de vergonha, eterna infâmia, que nunca se apaga. Ó Senhor dos exércitos, que provas o homem justo e vês os sentimentos do coração, rogo-te, me faças ver tua vingança sobre eles, pois eu te declarei a minha causa. Cantai ao Senhor, louvai o Senhor, pois ele salvou a vida de um pobre homem das mãos dos maus. Palavra do Senhor.

Por vossa causa é que sofri tantos insultos, e o meu rosto se cobriu de confusão. Eu me tornei como um estranho a meus irmãos, como estrangeiro para os filhos de minha mãe. Pois meu zelo e meu amor por vossa casa me devoram como fogo abrasador.

Por isso, elevo para vós minha oração. Neste tempo favorável, Senhor Deus, respondei-me pelo vosso imenso amor, pela vossa salvação que nunca falha. Senhor, ouvi-me, pois suave é vossa graça, pondo os olhos sobre mim com grande amor. Humildes, vede isto e alegrai-vos. O vosso coração reviverá se procurardes o Senhor continuamente. Pois nosso Deus atende à prece dos seus pobres e não despreza o clamor de seus cativos. Que céus e terras glorifiquem o Senhor com o mar e todo ser que nele vive.

Carta de São Paulo aos Romanos. Irmãos, o pecado entrou no mundo por um só homem. Através do pecado entrou a morte. E a morte passou para todos os homens, porque todos pecaram. Na realidade, antes de ser dada a lei, já havia pecado no mundo. Mas o pecado não pode ser imputado quando não há lei. No entanto, a morte reinou, desde Abraão até Moisés, mesmo sobre os que não pecaram como Adão, o qual era a figura provisória daquele que devia vir. Mas isso não quer dizer que o dom da graça de Deus seja comparável à falta de Adão. A transgressão de um só levou a multidão humana à morte, mas foi de modo superior que a graça de Deus, ou seja, o dom gratuito, concedido através de um só homem, Jesus Cristo, se derramou em abundância sobre todos. Palavra do Senhor.

O Espírito Santo, a verdade, de mim irá testemunhar, e vós, minhas testemunhas, sereis em todo lugar.

0: O Senhor esteja convosco.
1: Ele está no meio de nós.
0: Proclamação do Evangelho de Jesus Cristo segundo Mateus. Naquele tempo, disse Jesus a seus apóstolos: não tenhais medo dos homens, pois nada há de encoberto que não seja revelado, e nada há de escondido que não seja conhecido. O que vos digo na escuridão, dizei-o à luz do dia. O que escutais ao pé do ouvido, proclamai-o sobre os telhados. Não tenhais medo daqueles que matam o corpo, mas não podem matar a alma. Pelo contrário, temei aquele que pode destruir a alma e o corpo no inferno. Não se vendem dois pardais por algumas moedas? No entanto, nenhum deles cai no chão sem o consentimento do vosso Pai. Quanto a vós, até os cabelos da vossa cabeça estão todos contados. Não tenhais medo, vós valeis mais do que muitos pardais. Portanto, todo aquele que se declarar a meu favor diante dos homens, também eu me declararei em favor dele diante do meu Pai que está nos céus. Aquele, porém, que me negar diante dos homens, também eu o negarei diante do meu Pai que está nos céus. Palavra da salvação.
1: Glória a vós, Senhor.
0: Podem sentar um instante. A palavra de Deus que nós ouvimos em cada celebração, em cada liturgia que nós rezamos, que nós celebramos, ela tem como objetivo bem específico e claro nos capacitar para a nossa missão de discípulos, nos capacitar para que nós sejamos anunciadores do Reino de Deus neste tempo, neste lugar onde nós vivemos. Por isso que, sobretudo neste tempo comum que nós estamos vivendo, o Evangelho sempre nos coloca diante desta preparação, desta catequese, desta escola que Jesus faz para com os seus discípulos e, de uma forma ainda mais específica, com os seus apóstolos, aqueles que depois dele vão assumir esta missão de levar a semente do Evangelho, o Reino de Deus, a tantos lugares. Recordando o Evangelho que nós ouvimos no domingo que passou, nós ouvíamos Jesus que dizia, e percebendo a necessidade das pessoas que estavam desamparadas, perdidas, como que ovelhas sem pastor, Jesus sente uma profunda compaixão por cada uma delas. E assim, nós rezávamos esta necessidade de aprendermos com Jesus a ter um olhar diferente diante das coisas, das pessoas, da realidade. Não um olhar humano que às vezes julga, fere, mata, exclui, mas um olhar de cuidado, um olhar de ternura, um olhar de compaixão, assim como Jesus tinha para com as pessoas que ele se deparava. Esse foi o primeiro ensinamento que Jesus deixa no Evangelho do domingo passado, quando ele escolhe os 12 apóstolos e ali estão nomeados. Jesus já os ensina e pede para que eles tenham este olhar para com as pessoas, para com a realidade, para com as coisas. O Evangelho de hoje, ele traz presente novamente um ensinamento bastante concreto e prático. Jesus vai dizer

0: não tenhais medo. Por que Jesus faz isso? Porque ele sabe tudo aquilo que ele vai passar, mas também aquilo que os seus seguidores, os seus discípulos, ao longo de todos os tempos irão passar também. As provações, as perseguições, as dificuldades. E às vezes o medo pode fazer com que essas pessoas desanimem, desistem, fiquem paralisadas diante das necessidades que encontram. Por isso Jesus vai dizer: não tenhais medo. Não tenhais medo significa compreender que nós sabemos que ao longo da nossa vida nós vamos encontrar sim muitas dificuldades. Os apóstolos, muitos deles acabaram derramando seu sangue, foram mortos, martirizados. Quantas pessoas ao longo da história, quantos santos também derramaram do seu sangue, deram da sua vida por causa do reino, por causa do seguimento de Jesus. As provações sempre se fizeram presentes. Talvez não seja diferente na nossa vida. Às vezes, por querermos fazer as coisas certas, fazer as coisas conforme a vontade de Deus, nós não somos compreendidos na nossa família, com as pessoas que nós trabalhamos, com as pessoas que nós convivemos. Isso significam as provações e perseguições também, que às vezes nos levam a querer desistir, desanimar, não querer fazer na nossa vida aquilo que é bom, aquilo que é o certo, aquilo que é de Deus. Por isso Jesus nos anima, Jesus vai nos dizer: não tenhais medo. Não tenhais medo, não porque as perseguições, as provações desaparecerão da nossa vida, mas porque sempre que elas vêm, nós sabemos que Deus está do nosso lado. Nós sabemos que Deus sempre quer estar perto de nós. E quando surgem os problemas, as dificuldades, se nós temos esta compreensão de que nós não estamos sozinhos, nós nos sentimos mais confiantes, nós suportamos a provação com paciência, com discernimento. E neste tempo de provação também nós vamos compreendendo e encontrando as soluções, encontrando os caminhos, sempre inspirados por Deus, para que nós consigamos superar tudo isso. Por isso, sempre que nós ouvimos a palavra de Deus, que nós tomamos esta palavra, que nós queiramos com Jesus aprender. Assim como ele capacitava os seus apóstolos, assim como o pai e a mãe capacitam o seu filho para que possam enfrentar as dificuldades da vida, Jesus quer nos capacitar, Jesus quer nos ensinar para que nós possamos enfrentar e superar as dificuldades que se apresentam a nós com confiança e com a certeza de que sempre, sempre ele está conosco, ele está perto de nós. Renovemos a nossa fé. Creio em Deus Pai Todo-Poderoso, e em Jesus Cristo, seu único Filho, nosso Senhor, que foi concebido pelo poder do Espírito Santo, nasceu da Virgem Maria, padeceu sob Pôncio Pilatos, foi crucificado, morto e sepultado, desceu à mansão dos mortos, ressuscitou ao terceiro dia, subiu aos céus, está sentado à direita de Deus Pai Todo-Poderoso, onde há de vir julgar os vivos e os mortos. Creio no Espírito Santo, na Santa Igreja Católica, na comunhão dos santos, na remissão dos pecados, na ressurreição da carne, na vida eterna. Amém. E elevemos confiantes as nossas preces, dizendo como resposta: atendei-nos, Senhor, pelo vosso imenso amor. Digamos: atendei-nos, Senhor, pelo vosso imenso amor.
1: Senhor, vós que nos garantistes vossa presença nas dificuldades, defendei a Igreja do medo e da ausência de profecia na missão, nós vos suplicamos.
2: Atendei-nos, Senhor, pelo vosso imenso amor.
1: Vós que derramais vossa graça sobre as pessoas de boa vontade, despertai nos candidatos a cargos públicos em nosso país o compromisso de construir uma sociedade com maior harmonia e solidariedade, nós vos suplicamos.
2: Atendei-nos, Senhor, pelo vosso imenso amor.
1: Vós, cujo Filho nos exorta a não ter medo, revesti de vigor e perseverança todos os batizados, chamados a testemunhar com coragem os valores do Evangelho, nós vos suplicamos.
2: Atendei-nos, Senhor.

0: nós vos suplicamos.
1: Atendei-nos, Senhor, pelo vosso imenso amor.
2: Acolhei no teu reino, ó Pai, estes nossos pedidos, por Cristo teu Filho, na unidade do Espírito Santo.
3: Amém.

0: Orai, irmãos e irmãs, para que o meu e o vosso sacrifício seja aceito por Deus Pai Todo-Poderoso. Receba, ó Senhor, por tuas mãos este sacrifício, para a glória do seu nome, para o nosso bem e de toda a Santa Igreja. Acolhei, Senhor, nós vos pedimos, este sacrifício de louvor e de reconciliação, e fazei que por ele purificados, vos ofereçamos o afeto de um coração que vos agrade, por Cristo nosso Senhor.
1: Amém.
0: O Senhor esteja convosco.
1: Ele está no meio de nós.
0: Corações ao alto.
1: O nosso coração está em Deus.
0: Demos graças ao Senhor nosso Deus.
1: É nosso dever e nossa salvação.
0: É justo e nos faz todos ser mais santos. Louvar a vós, ó Pai, no mundo inteiro, de dia e de noite, agradecendo com Cristo, vosso Filho, nosso irmão. É Ele o sacerdote verdadeiro, que sempre se oferece por nós todos, mandando que se faça a mesma coisa que Ele fez naquela ceia derradeira. Por isso aqui estamos reunidos, louvando e agradecendo com alegria, juntando nossa voz à voz dos anjos e à voz dos santos todos para cantar.

0: Ó Pai, vós que sempre quisestes ficar muito perto de nós, vivendo conosco no Cristo, falando conosco por Ele, mandai o vosso Espírito Santo, a fim de que nossas ofertas se mudem no corpo e no sangue de nosso Senhor Jesus Cristo.
1: Mandai vosso Espírito Santo.
0: Na noite em que ia ser entregue, ceando com os seus apóstolos, Jesus tomou o pão em suas mãos, olhou para o céu e vos deu graças, partiu o pão e o entregou aos seus discípulos, dizendo: tomai todos e comei, isto é o meu corpo, que será entregue por vós. E do mesmo modo, no fim da ceia, ele tomou o cálice em sua

as mãos, deu-vos graças novamente e o entregou aos seus discípulos, dizendo: Tomai todos e bebei. Este é o cálice do meu sangue, o sangue da nova e eterna aliança, que será derramado por vós e por todos para a remissão dos pecados. Fazei isto em memória de mim.

0: Tudo isto é mistério da fé. Toda vez que comemos deste pão, toda vez que bebemos deste vinho, recordamos a paixão de Jesus Cristo e ficamos esperando sua vinda. Recordando a Pai neste momento, a paixão de Jesus, nosso Senhor, sua ressurreição e ascensão, nós queremos a vós oferecer este pão que alimenta e que dá vida, este vinho que nos salva e dá coragem.
1: Recebei, ó Senhor, a nossa oferta.
0: E quando recebermos o pão e o vinho, o corpo e o sangue dele oferecidos, o Espírito nos una num só corpo, para sermos um só povo em seu amor.
1: O Espírito nos una num só corpo.
0: Protegei a vossa Igreja que caminha nas estradas do mundo rumo ao céu, cada dia renovando a esperança de chegar junto a vós na vossa paz.
1: Caminhamos na estrada de Jesus.
0: Dai ao vosso servo, o Papa Leão, ser bem firme na fé e na caridade. E a José, que é bispo desta Igreja, muita luz para guiar o vosso povo.
1: Lembrai-vos, ó Pai, da vossa Igreja.
0: Esperamos entrar na vida eterna com Maria, Mãe de Deus e da Igreja, os apóstolos e todos os que na vida souberam amar a Cristo e aos seus irmãos.
1: Esperamos entrar na vida eterna.
0: Abri as portas da misericórdia aos que chamastes para outra vida, de uma forma especial aquele que nós recordamos hoje no sétimo dia de falecimento, Délio Vans. Acolhei-os junto a vós bem felizes no reino que para todos preparastes.
1: A todos dai a luz que não se apaga.
0: E a todos nós, aqui reunidos, que somos povo santo e pecador, dai-nos a graça de participar do vosso reino que também é nosso. Por Cristo, com Cristo e em Cristo, a vós, Deus Pai Todo-Poderoso, na unidade do Espírito Santo, toda a honra e toda a glória, por todos os séculos dos séculos.
1: Amém.
0: E confiantes, digamos: Pai nosso, que estais no céu, santificado seja o vosso nome, venha a nós o vosso reino, seja feita a vossa vontade, assim na terra como no céu. O pão nosso de cada dia nos dai hoje, perdoai as nossas ofensas, assim como nós perdoamos a quem nos tem ofendido. E não nos deixeis cair em tentação, mas livrai-nos do mal. Livrai-nos de todos os males, ó Pai, e dai-nos hoje a vossa paz. Ajudados pela vossa misericórdia, sejamos sempre livres do pecado e protegidos de todos os perigos, enquanto aguardamos a feliz esperança e a vinda do nosso Salvador, Jesus Cristo.
1: Vosso é o reino, o poder e a glória para sempre.
0: Senhor Jesus Cristo, que dissestes aos vossos apóstolos: eu vos deixo a paz, eu vos dou a minha paz, não olheis os nossos pecados, mas a fé que anima a vossa Igreja. Dai-lhe segundo o vosso desejo a paz e a unidade. Vós que sois Deus com o Pai e o Espírito Santo.
1: Amém.
0: Que a paz do Senhor esteja sempre convosco.
1: O amor de Cristo nos uniu.
2: Cordeiro de Deus, que tirais o pecado do mundo, tende piedade de nós. Cordeiro de Deus, que tirais o pecado do mundo, tende piedade de nós. Cordeiro de Deus, que tirais o pecado do mundo, dai-nos a paz.
0: Felizes os convidados para a ceia do Senhor, eis o Cordeiro de Deus que tira o pecado do mundo.
3: Senhor, eu não sou digno que entreis em minha morada, mas dizei uma só palavra e serei salvo.

0: Oremos. Renovados pelo alimento do precioso corpo e sangue do vosso Filho, imploramos a vossa misericórdia, Senhor. Dai-nos receber um dia, resgatados para sempre, a salvação que celebramos fielmente. Por Cristo nosso Senhor.
1: Amém.
0: Ave Maria, cheia de graça, o Senhor é convosco. Bendita sois vós entre as mulheres, e bendito é o fruto do vosso ventre, Jesus. Santa Maria, Mãe de Deus, rogai por nós, pecadores, agora e na hora de nossa morte. Amém. Convite para terça-feira, dia 23, às 19h30, promovido pela Renovação Carismática Católica aqui da nossa paróquia, nós teremos um momento de pregação com Francisco e Adelina Zanella, que são coordenadores estaduais do Ministério para as Famílias. Quem desejar e quiser participar junto com a Renovação Carismática deste momento de pregação, de oração sobre essa realidade tão importante que é a realidade da família, terça-feira às 19h30 aqui na Igreja Matriz. O Senhor esteja convosco, Ele está no meio de nós. Que desça e permaneça sobre todos a bênção do Deus Todo-Poderoso, Ele que é Pai, Filho e Espírito Santo. Amém. Permaneçamos em paz.

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7: Bom dia, bom dia, bom dia! É claro que a sua manhã aqui na Vox é bem melhor. Retornamos por aqui, grande abraço. Tudo de bom, meu amigo, minha amiga, que bela jornada. Ah, o sol apareceu. Bem-vindo, né? É, não sei até quando, né? Mas enfim, tá aí o sol, céu de brigadeiro, manhã de domingo maravilhosa, 11 graus a temperatura neste momento aqui no centro de Nova Bassano. Só sei te dizer que o tempo tá bonito, né? Tá bom demais pra você poder aproveitar, curtir, lagartear, curtir a família, os amigos, enfim, tornar esse domingo um dia ainda melhor pra viver. Ah, coisa boa. E é claro, um dia melhor ainda é você interagir aqui comigo, é isso mesmo, participe aqui na nossa

0: programação, 3273-2085 e o 996909830 é para você participar, viu? Peça a sua, interage, faça uma homenagem e é uma alegria, uma satisfação enorme poder te atender aqui na 98 e 13. Eu me chamo Loiri, vamos juntos por aqui com os nossos apoiadores. Eu prometo entregar muita energia, muito alto astral para tornar a tua manhã ainda melhor, tá bom? Já te agradeço pela tua participação por aqui. Olha só, hein, gente, deixa um recado para vocês, nem sempre vamos ver aqui, né, gente? Faça o melhor, faça o bem em silêncio sempre, espalhe a luz sem precisar de aplausos. É isso mesmo, nem sempre, mas isso nunca deve mudar o que você decidiu ser. Faça o bem em silêncio e aí realmente você vai ter a recompensa. Espalhe luz sem precisar de aplausos, escolha ser diferente. Em um mundo onde muitos escolhem ferir, escolha cuidar. Onde houver julgamento, leve compreensão, e onde houver frieza, seja calor. Esse é o recado que eu deixo para vocês aí, né, gente? Espalhe a luz, seja diferente, faça o bem em silêncio que você vai receber a recompensa. Bacana? Forte abraço, bom dia, Sem Fronteiras, iniciando aqui na melhor e mais ouvida Vox FM 98,3, grande abraço, um bom giorno ao pai, à mãe, garotada, tutti quanti, e vamos se mexer fora aí, né? Porque música boa vai rodar por aqui, não tenha dúvida. 17 faltando para as 10 horas da manhã.
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Vinicius Pause, temos mais que chocolate, viu? É isso mesmo, bom dia! 10 faltando para as 10 horas da manhã, 10 para as 10, bom dia, bom dia, bom dia, meu povo. É o programa Sem Fronteiras aqui na Melhor, mais ouvida, Vox FM, gente, conteúdos para ouvir toda hora, viu? É isso mesmo, toda hora você tem que ouvir a Vox FM, porque por aqui é música, é informação, é apoiadores, é tudo de bom, viu? É. Obrigado, gente, obrigado por adotar a Vox FM na tua vida. Eu falei pra vocês, hein? Eu vou entregar muita música bonita, muito alto astral, pra tornar a tua manhã ainda melhor. 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

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Tudo certo, né? Vamos que vamos, minha amiga Marli Sebristotti Rutini, bom dia! Bom dia, um bom domingo para todos nós e que Deus abençoe todos também. E hoje começa o inverno e vamos se proteger do frio, porque não adianta, né? Precisa também aquele, e é só agradecer que temos como se proteger também, né? Ah, mas a Marlice foi muito feliz aqui, né? Na fala dela, né? Com certeza tem que agradecer pelo frio também, né, gente? Faz parte, né, Marlice? É, faz parte. E agradecer a Deus, porque nós temos como nos aquecer. Onde muitos não têm essas condições, né? Estão passando frio. Realmente aí, muito feliz a tua informação aqui, a tua mensagem, viu, Marlice? Um grande abraço, tudo de bom. Bem-vindo o frio, né? Bem-vindo o inverno aí. Não tem como burlar o inverno, a não ser que a gente vá lá pra Bahia, né? Um abraço, minha amiga. Fica com Deus, viu? Pra ti e toda a tua família. Bom dia, Loirinho, tudo bem? Tudo certo. Quero parabenizar o meu filho, o Sonimar Alieve, que esteve de aniversário dia 19, minha sobrinha Sibile, dia 22, e minha filha Sônia, dia 24. Um feliz aniversário para todos vocês, que Deus abençoe sempre a todos. Mas que maravilha, viu, Maria do Carmo, do Carmo Donida, Maria, Dona Maria do Carmo, um abraço para a senhora. Tem muita gente de festa aí, né? De aniversário e a festa, hein? A festa, como é que tá aí? Teve festa? Vai ter? É, então parabéns inicialmente ao filho Sonimar, tudo de bom a ele, a sobrinha Sibele e também a filha Sônia. Parabéns a eles, muita felicidade e muitos anos de vida. Que Deus cuide e proteja a todos eles com muita saúde, paz e realizações. Bacana? Obrigado pela tua mensagem, viu, Dona Maria? Bom dia, tudo bem? Aqui é a Idelza Dallagnol, gostaria de homenagear nossa neta Luísa pelo aniversário dela do 3 aninhos amanhã, que os anjos da guarda protejam ela sempre. Dos avós, um grande abraço, com a música Feliz Aniversário. Se for atendida, muito obrigada. Um abraço para você também. Obrigado, Dona Idelza. Beijo no coração da senhora e parabéns à neta Luísa pelos 3 aninhos, esse anjo enviado por Deus aí, né? Que Deus esteja sempre atento, cuidando dela e protegendo, lhe dando muita, mas muita saúde, não é verdade? Um abraço, Dona Idelza, obrigado pelo carinho. Agora eu rodo a Grupo Manotaço, mas logo mais vai ter o Feliz Aniversário com muito carinho, certo? 9h54, tem mais participações do 3220-85. Na sequência, eu vou estar falando aí com muito carinho. Um abraço pra vocês, bom dia, Anabela de Menegas.

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0: 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Olha a dona Zelinda Carolo, bom dia, Zelinda. Ela quer parabenizar a neta, né? A neta Kiraz, que amanhã vai estar completando 2 aninhos. Parabéns a esse anjinho enviado por Deus, que a gente gosta muito dela, né? É uma bênção, uma menina linda, né? Parabéns, felicidades, Kira. Tudo de bom pra ti, viu? Esse anjinho enviado por Deus aí, que alegra a família. Que bacana, um abração. E é claro, a Zelinda lembra com muito carinho todos os aniversariantes do mês de junho, amigos dela, né? Um abraço pra senhora. Tudo de bom. Vem chegando mais música, João Luiz Correia, As Coisas do Meu Rincão, aqui na nossa programação. 10:04, participe aqui na 98.3. Bom dia!
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1: Bom dia, bom dia, bom dia, meu povo. 10 e 12, todo mundo bem por aí? Tutti sani, grande abraço, manhã de domingo, dia ensolarado, céu de brigadeiro. Espero te encontrar bem, sorriso no rosto, viu? Alegria, abraços, família, aperitivo, caipirinha, enfim, beba com moderação. Se vai dirigir, não beba, hein? Essa é a dica. Enfim, domingão aí de muita coisa bacana na tua vida. 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
1: Muito bem, você ligado, você sintonizado, muito obrigado, viu, pelo carinho da tua audiência. Deixa eu passar para vocês hoje os jogos da Copa do Mundo que acontecem neste domingo, gente. É isso, ó, 13 horas, Espanha e Arábia Saudita, 16 horas, Bélgica e Irã, 19 horas, Uruguai e Cabo Verde, e às 22 horas, Nova Zelândia e Egito, horário de Brasília. Então são 4 jogos hoje, dando sequência aí no grupo das chaves do grupo G e H. A rodada começa então às 13 horas com a Espanha, viu, gente? Espanha aí, que podemos dizer que tropeçou no primeiro jogo, empatou. Então tá aí alguns jogos para você poder acompanhar no domingão. 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

0: 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Logo mais, hein? Vou contar um segredo. Vou estar por lá de meio-dia, né? 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Eu tenho certeza que não vou passar fome, não. 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Um forte abraço, obrigado pelo carinho, meu amigo Vink, um abração, tudo de bom aí pra vocês. Olha, eu quero atender a participação da minha amiga Alice Fantão também, né? Alice tá na nossa companhia, ela quer parabenizar o Didio Padeiro, Luiz Carlos Valar, o Didio, aniversariante de hoje, parabéns, felicidade, muitos anos de vida, tudo de bom pro meu amigo Didio, em nome da Alice Fantão, que trabalhou muitos anos lá e tem uma amizade que se estende aí de muitos anos, né, Alice? Um beijo no teu coração, parabéns ao Didio, felicidade, votos de muitos anos de vida, que Deus o abençoe sempre. Bacana? Tem também a minha amiga Dourada Sescão, tá pedindo a música Sertão da Laranjinha. Um abraço pra senhora, viu, dona Dourada? Deus está presente aí com a senhora, tá bom? Eu tenho certeza, muita força, muita luz na vida da senhora aí. Bacana? Música bonita, você sabe, né? Roda aqui na 98.3 agora, 10h20, 11 graus a temperatura, amanhã de domingo na Bela de Mênega, amanhã bonita, e você tá feliz da vida, que eu sei, hein? Coisa boa, 10h20, bom dia, bom dia, bom dia!
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0: Temperatura em elevação, 12 graus, tô falando pra você, hoje vai chegar 18, então te organiza. Você já pode tomar um banho de sol, né? Um banho de sol é um horário bom, né? O sol não tá tão forte aí, então te organiza, lagarteia, fica bem à vontade aí. 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
0: Vem com a gente, vem com a gente. Aumenta o volume do teu rádio aí, da Guiária. Bom dia, é domingo, é Vox FM, é churrasco, é maionese, é eu e você na melhor programação. Grande abraço, bom dia pai, mãe, nono, a nona, garotada, toda a família que nos ouve aí no outro lado, independente aonde você esteja me ouvindo, no teu veículo, no teu local de trabalho, no conforto da tua casa, você se organizando aí com a maionese, já, o churrasco já tá tudo certo? Ah, tá rodeado de espetos aí? Que maravilha, hein? Um abração pra você, obrigado por sintonizar 98.3, eu te faço companhia até o meio-dia. 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

0: 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Muito bem, seguimos por aqui atendendo participações. Dona Maria de Lourdes Pezenato Reginato, bom dia pra senhora, tudo bem? Ela juntamente com o pai, o Jadir, né? O Chico, falando em Chico, o Chico deve estar cozinhando aquela carne, né? Lá no clube, um abração a todos que estão aí no clube, no clube Sec B, aí, né? Na Biboca. Um abraço, meu amigo Chico. Olha ele juntamente com a esposa, a Maria de Lourdes, a namorada, né? A Daniela. Quero parabenizar, então, o filho João Paulo. Tá de aniversário, parabéns, meu amigo, felicidades pra ti, tudo de bom, tua família te ama demais, Deus te abençoe, te proteja e te dê muitas, muitas conquistas na tua vida, viu? Mas acima de tudo, que você tenha muita saúde e disposição pra enfrentar tudo que vem pela frente aí, né? João Paulo, felicidades pra ti, com muito carinho da tua mãe Maria de Lourdes, teu pai Jadir, tua namorada Daniela. Quem ganha o presente são eles, por tê-lo na vida deles aí, né? Dona Maria, um abraço pra senhora, obrigado pela mensagem. Vem chegando música bonita aqui na nossa programação. Música bonita só roda na Vox FM. É a rádio das melhores músicas, dos melhores ouvintes, dos conteúdos que fazem a diferença. Essa é a Vox FM 98,3. Bom domingo pra vocês, hein? Aguardo tua participação no 3273-2085 e o zap é o 99690-9830, vem na Vox, aumenta o volume do rádio, porque a gente vai estar assim, ó. Tutti di balar dessa, né? Vamos lá dançar, te organiza, te ajeita e vamos dançar com aquela música gaúcha desse jeito.
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5: 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Um grande abraço, bom dia pra vocês. 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
8: Atenção! É só hoje! A segunda é mais especial do aniversário.

Você é sempre muito bem ligado aqui em nossa programação, Vox FM, programa Sem Fronteiras. Eu sou seu amigo Loiri, estou na tua comunicação aí até o meio-dia. Um abraço pra você, meu amigo.

0: Amigo, um abraço para você, minha amiga. 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Muito bem, vamos pra frente, né, tchê? Vamos pra frente, que atrás vem gente, vamos lá, bastante gente participando aqui, bastante gente, fico muito feliz. Olha, inicialmente quero aqui mandar um feliz aniversário pro meu amiguinho, meu amigo Henrique Wicke Binda. De conto, Ike, tudo bem, Ike? Bom dia, meu amigo querido. Vai estar de aniversário na próxima terça-feira. Parabéns, Ike, tudo de bom. Dona Maria, avó tá aí no ladinho dele, né? Ah, Silvano, Imor, o Eduardo, toda a família, né? Querem prestar essa homenagem linda pro Henrique, que alegra a vida deles, né? Ike, beijo no teu coração, viu? Que Deus continue te iluminando, te protegendo, te dando saúde, viu? Parabéns, felicidade, muitos anos de vida, Ike. Tudo de bom, meu amiguinho querido. Tudo de bom mesmo. Valeu, Ike. Tá de aniversário na próxima terça-feira junto com a minha mãe, né? A Dona Maria. Dona Maria também tá de aniversário dia 23. Parabéns, Ike. Também esteve de aniversário e recebe a homenagem de toda a família, da mãe Rosane Benelli, toda a família e o doutor Pedro, gente, doutor Pedro Tibola, doutor Pedro esteve no último dia 8, em função de viagens, não puderam comemorar e hoje estão aí, né? Estão na casa, estão comemorando o aniversário do doutor Pedro, que tanto orgulha a família, né? Um guri vitorioso, se me permite falar, viu, doutor? Um guri vitorioso, batalhador, venceu tantas barreiras, tantas lutas, tanto estudo e tá aí, né? Hoje orgulhando a família e toda a nossa cidade aí, o doutor Pedro, a gente pode encher a boca e falar do doutor Pedro. Parabéns, viu, doutor? Felicidade, muitos anos de vida. Eu tenho certeza que Deus tem muita coisa bacana na tua vida ainda pela frente, né? Bacana, felicidades pra ti, tudo de bom. Meu amigo Júnior Brena, na nossa companhia, um abraço, meu irmão, tudo de bom. Pede uma música do Felipe Falcão, eu programei ela, meu irmão. Um abraço pra ti, pro teu filhão aí, fiquem bem, viu? Felipe Falcão também vai estar rodando na sequência. Vamos com mais gente aqui no 996909830. Bom dia, é o Gelson Zauza. Manda uma música do Calmão. Gelson, um abraço, irmãozinho. Meia palavra basta, musical Calmão, na sequência, com muito carinho pra vocês aí, tá bom? Vamos rodar música em sequência, na sequência eu volto com muito mais. Você aí tá no aperitivo? Passou o ônibus? Tá na gaipira? Te organiza, tá? Bebe com moderação, tá na rodeada do espeto, tem responsabilidade ali, né? Então, ó, beba com moderação. Você vai dirigir, não beba, gente, não beba. Essa é a dica que a gente deixa pra vocês. Dona de casa já aprontou a maionese, tudo certo, né? Um abraço, gente, um abraço. Agora, 11,2, 12 graus a temperatura, um excelente domingo. Olha, eu vou rodar Tia Barbaridade, é sábado dia, hoje é domingo, mas também tem o sábado que é o dia. Vamos ouvir? Um excelente domingo, um abraço a todos vocês. É bem melhor, gente. Bom dia, bom dia, bom dia.
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0: Que emoção pra nós, hein? Eu, Negro e Solimões.
1: Parabéns pelo trabalho, maravilhoso. Obrigado pelo convite e parabéns pra vocês pela energia boa. Valeu, gente!
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4: 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Bom domingo, meu povo, bom domingo pra vocês. Olha, trazendo algumas manchetes da dupla Grenal, que voltaram a se apresentar, né? É, olha só, o Grêmio acerta a venda de André Henrique para o clube turco. Confirma aí, então, a questão do tricolor que vendeu o André Henrique. Alguém lembra dele? Grêmio também aqui no lado do tricolor. Marlon volta a correr após fratura no tornozelo. E o Grêmio então se reapresentou, iniciando preparação para o segundo semestre. No lado do Inter, né? Após encaminhar Maripan, o zagueiro, né? Inter volta as atenções para reforço no ataque, né, gente? E admite a venda de Boré e também do goleiro Rocher. Eu assino embaixo, viu, gente? Assino embaixo aí, um dinheiro alto, né? Um salário alto, e não tô entregando muita coisa não, né? Não tô entregando muita coisa aí não. Então, algumas notícias, algumas manchetes da dupla Grenal que a gente atualiza vocês aí. 13 graus é a temperatura em elevação, umidade relativa do ar 79%. 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
0: Muito bem, maravilha, 11:19, manhã de domingo. 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Um grande abraço, meu amigo Douglas, todos os clientes e amigos aí da mecânica Douglas Gabardo. 11:20, seguimos por aqui com mais participações. 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Bacana. Olha o meu amigo Eduardo Pasquale, bom dia, meu amigo, forte abraço. Ele me manda a seguinte pergunta: as mimosas de Nova Bassano já entraram nessa moda? Por que que ele me mandou isso, gente? Mandou uma foto. É, vaca usando sutiã viraliza, mas você sabia que a curiosidade, que o curioso acessório promove bem-estar ao animal? É, no mínimo curioso, né? No mínimo curioso, né, Eduardo? Até onde eu sei, não tô sabendo aí que o pessoal tá usando. E tem uma corda amarrada no pescoço e embaixo, né, do ubre da vaca vai aquele sutiã, né? Um sutiã, tamanho proporcional aí, né? E promove o bem-estar ao animal, né? Olha que bacana, né? Interessante isso, né? Obrigado por compartilhar isso com a gente, viu, meu amigo Eduardo Pasquale? Um forte abraço a você. Bom dia, Thaís Gambruzzi, quero pedir a música musical Magia e desejar um abençoado domingo para todos nós. Um abraço, Thaís, para ti também, para toda a tua família. Está faltando você, musical Magia na sequência. E a Lisandra, né? A Lisandra Tapro, sempre com uma linda mensagem. Bom dia, Loiri, bom dia. Espalhe alegria como o vento espalha as folhas. sem esperar nada em troca. Um belíssimo domingo

0: parabéns então a Eduardo, do pai Adriano, da mãe Fernanda e da mana Roberta. Eduardo, felicidades pra ti, garoto, tudo de bom, muitos anos de vida aí, que Deus te abençoe, te proteja e te dê muita saúde todos os dias, a homenagem com muito carinho da... de toda a família, né? Do pai Adriano, a mãe Fernanda e a mana Roberta, que te ama muito. Felicidades, Adriano. Um abraço, meu irmão. Tá na ponta da agulha, Barbarella, só uma canção. Valeu, vamos firmes e fortes com mais umas músicas na sequência. Eu volto com muito mais, é claro, aqui na melhor e mais ouvida Vox FM. O programa é o Sem Fronteira.
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0: Essa banda é daqui, hein? Musical Magia, está faltando você ligar pra mim também, né?

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0: Muito bem, seguimos 11:38, atendendo mais participações. O seu Lírio e a dona Maria Treco querem parabenizar junto com toda a família, né? Os manos, a Carolina, a Emily e o Carlos, querem parabenizar a neta Ana Paula. Ana Paula Treco, que dia 24 vai estar de aniversário, parabéns, viu? Claro, juntamente com os pais, né? A neta Ana Paula Treco vai estar de aniversário dia 24, recebe homenagem de toda a família, que te ama muito, viu, Ana Paula? Felicidade, tudo de bom, 16 anos de muita energia, de alto astral, transmitindo paz, alegria para a família, que venha mais 16, mais 16, mais 16, muitos outros 16, né? Parabéns, felicidades, tudo de bom para ti, que Deus te abençoe e te proteja diariamente. Bom dia, mano, tudo bem? Queria prestar uma homenagem para a nossa mãe Maria, dizer para ela que desejamos muita saúde e felicidade, que Deus a mantenha com nós por muitos anos, dizer que amamos muito. Manda a música Mãe Amorosa. Obrigada, minha irmã Lorete, né? Participando por aqui, homenageando então a nossa mãe, a dona Maria, Maria Luvisa Cominga, aniversariante do próximo, da próxima terça-feira. Parabéns, viu, mãe? Felicidades, te amamos muito. Deus te guarde e te proteja todos os dias. Seu Lírio, ó, Valmor Marasca, gosto Pacatutiossi na sequência, viu? Que o senhor gosta muito de música italiana. Eu vou rodar, então, com muito carinho. Tenho a Bela e Caim, Mãe Amorosa, Corpo e Alma, Alô Meu Amor. São as últimas músicas que eu tô deixando para vocês. E passando a régua, nosso, infelizmente aí, nosso, o tempo voa, vamos ficando por aqui com o programa Sem Fronteiras. Agradeço a todos que mandaram mensagens, participaram com a gente. Olha, continue na nossa sintonia. A nossa programação está ótima, está muito boa para a tarde de domingo. Permaneça com a gente. Eu volto no próximo final de semana com energia alto astral, com a tua participação. Agradeço de coração aí por adotar a Vox FM. Desejando a todos um excelente domingo, domingo em família, domingo produtivo, uma semana também produtiva. Obrigado, gente. Obrigado pelo carinho. Fiquem todos com Deus. Meu amigo Anorino Pasquale tentou me ligar, não deu tempo com minha fatora, né, Anorino? Um abraço, amigo querido. Um abraço. Saúde aí pro senhor, pra toda a família. O Norino Pasquale tentou me ligar, não consegui, tava aí na ativa, né? Um abraço a todos, gente, um abraço a todos, muita luz, muita coisa boa para todos vocês aí no outro lado. 11:40, 20 faltando para o meio-dia, vou deixando as últimas, valeu, tchau.
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5: Meio-dia.
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0: Meio-dia e seis.
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0: 12:26.
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4: Olá, ouvintes da Rádio Vox FM. Programa seu dia comigo, meteorologista Kátia Braga. Segunda-feira, 6 graus na meia-noite, uma hora. De manhã cedinho, 9, 10 graus. À tarde, 14. E tem chuva no decorrer do dia. E pode ser forte. Haja saúde, meus amigos. Eu desejo a todos excelente dia. Um final de semana. Saudações meteorológicas.
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5: 18 para 1.

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5: É simples perceber quando os cabelos estão danificados pela água quente ou um secador. É possível sentir o couro cabeludo mais oleoso e as pontas mais secas. Observe a coloração. Se ela desbotar muito rápido após o procedimento, pode ser o efeito da água quente.
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9: 1:18.

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1: Existe uma teoria que se chama 90-10, onde uma pessoa tem 90% daquilo que você procura em

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0: 11:27. 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
6: 22 para as 3.
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5: 13:19.
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0: 9 de janeiro. 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
1: Olá, ouvintes da Rádio Vox FM. Programa seu dia comigo, meteorologista Kátia Braga. Um sistema chamado Frente Fria vai trazer chuva, vento nessa primeira segunda-feira do inverno. Tem chuva acompanhado de raios, ou seja, temporal. Sabe aquela chuva forte em curto espaço do tempo? Terá. Sabe aquela chuva volumosa? Também. O volume fica ao redor dos 40 milímetros em Nova Bassano e região. Algumas cidades, pontualmente, um pouco mais. Tem vento também no final da tarde. Vento moderado com rajadas. A temperatura vai variar muito pouco no dia. Pela manhã, 11 graus, à tarde, 12. Mas à noite, a menor temperatura, 8 graus. E depois da frente fria, vem uma massa de ar polar. A temperatura vai ficar bem baixa e tem sol. Terça-feira, 2 a 10 graus, ainda com vento moderado. Quarta-feira, com sol, temperatura de 0 grau. Quinta e sexta, também muito gelada. Eu te desejo excelente, abençoado dia e semana. Saudações meteorológicas.
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0: Faltando 8 para as 9.
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